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2: 16 graus.

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0: 16 graus.
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0: 16 graus. 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
0: 15 graus.

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9: Muito bom dia, uma ótima sexta-feira. Encerramos mais uma semana, mas para já principiamos a edição de hoje da Supermanhã. Eu sou o Nuno Soares, faço-lhe como sempre companhia até às 10 da manhã aqui na Benedita FM em 88.1 e em beneditafm.pt. Para já é o convite para que me acompanhe nesta que é a sua manhã em que se prepara para um grande fim de semana e atenção, vem aí muito calor.

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Quantas vezes adiamos aquilo que realmente importa? Dizemos que amanhã telefonamos a alguém, que para a semana visitamos um familiar, que um dia vamos começar aquele projeto ou dizer aquilo que sentimos. Mas a verdade é que a vida não nos promete o amanhã. O tempo é bem mais valioso do que aquilo que possuímos e, ao mesmo tempo, aquilo que desperdiçamos. Passamos horas preocupados com o que daqui a um mês já não terá importância. Discutimos motivos insignificantes. Guardamos ressentimentos e deixamos por dizer palavras que poderiam mudar um dia, uma semana ou até uma vida inteira. Talvez valha a pena parar por um instante e perguntar: e se hoje fosse o último dia? Estaria satisfeito com a forma como estou a viver? Estaria em paz com as pessoas que amo? Estaria a dedicar tempo ao que realmente importa? O relógio continua a avançar para todos da mesma forma. A diferença está naquilo que fazemos com cada minuto que recebemos. Porque o tempo passa, sempre passou e continuará a passar. A única questão é se vamos deixar que ele passe por nós ou se vamos finalmente viver cada momento com intenção.

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Um estudo recente concluiu que as mulheres têm maior risco de desenvolver demência e que os problemas como perda de audição, diabetes e hipertensão podem afetar de forma mais intensa a saúde do cérebro feminino. A investigação apurou que mais de 17 mil adultos nos Estados Unidos e concluiu que as mulheres acumulam mais fatores de risco para o declínio cognitivo, como depressão, falta de exercício físico e problemas do sono. Além disso, sofrem de diabetes, hipertensão e perda auditiva, o impacto na maioria e na capacidade de raciocínio tende a ser mais significativo do que nos homens. Perante estes resultados, os especialistas recomendam três medidas fundamentais para proteger a saúde cerebral. Tratar rapidamente qualquer perda de audição, recorrendo a ajuda médica. Controlar o risco de diabetes através de uma alimentação equilibrada. Manter a pressão arterial sob controlo, seguindo as recomendações médicas e praticando atividade física. Os investigadores sublinham que cuidar da audição, da saúde cardiovascular e dos níveis de açúcar no sangue pode ser decisivo para reduzir o risco de demência e preservar a capacidade cognitiva ao longo da vida.

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0: feita esta primeira parte da Supermanhã na Bandit FM. Quanto a mim, depois das notícias que chegam às 9, preparo-me para mais uma grande hora de rádio com grandes músicas e conto consigo. Até já.
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1: O município de Peniche garantiu um financiamento de 500 mil euros do Ministério do Ambiente destinado à requalificação e beneficiação dos acessos às praias do concelho. A intervenção prevê a recuperação e melhoria dos passadiços, escadarias e percursos pedonais de acesso às zonas balneares, com o objetivo de reforçar as condições de segurança, conforto e acessibilidade para residentes e visitantes. De 29 de junho a 1 de julho, Caldas da Rainha recebem o intercâmbio com Braga sobre o comércio local no âmbito do título de Caldas Capital Europeia do Pequeno Retalho 2026. O encontro contará com a delegação de Braga, um representante da agência parceira da Comissão Europeia na gestão do prémio e a Organização para a Cooperação e Desenvolvimento Económico, destacando projetos de inovação no âmbito local e de regeneração urbana. A Estrada Nacional 243 continua interrompida no limite da freguesia de Porto de Mós, uma situação que permanece como preocupante para o município. O projeto de reabilitação já se encontra concluído e existe igualmente uma estimativa de custos definida. Nos próximos dias, o processo deverá ser entregue à Infraestruturas de Portugal, entidade responsável pela gestão da infraestrutura. Segundo informações avançadas pelo Presidente da Câmara Municipal de Porto de Mós, o concurso público e o início das obras deverão arrancar no início de julho. Jorge Vala recorda que se trata de uma via de grande importância para o concelho e para a região.
2: O projeto está em revisão, em conclusão de revisão, e que nos próximos dias será entregue às Infraestruturas de Portugal, com o objetivo, no início de julho, podermos ter um concurso simplificado para o início das obras ainda no mês de julho, e portanto estamos a crer que esta pressão que temos feito junto das entidades está a dar resultados, até porque a estrada é uma estrada de grande importância para a ligação entre o interior e o litoral, mas sobretudo e também para a ligação daquelas três de Alcaria, Alvados e Mirabeira à sede do concelho. Estamos muito, muito, muito constrangidos com este encerramento da Estrada Nacional.
1: Recorde-se que a Estrada Nacional 243 colapsou em Porto de Mós no final de janeiro, na sequência do mau tempo. Leiria acolhe este sábado, pelas 15 horas, no Mercado de Santana, um encontro sobre alterações climáticas e adaptação do território. A iniciativa, promovida pela European Left Alliance, conta com a participação de Catarina Martins, do Bloco de Esquerda, e vai debater temas como gestão de água, ordenamento do território e resiliência climática. As conclusões servirão de base para a Cimeira Futuro Comum, em Lisboa. No dia 14 de julho, realizou-se mais uma edição do Torneio de Masters do Sport Algés e de Fundo, no Complexo de Piscinas José Sacadura, com 246 nadadores em competição. O Benedita Sport Clube Natação participou com 3 atletas, Vânia Leão, Ricardo Ferreira e Jair Santos, alcançando vários resultados de destaque. Ricardo Ferreira venceu os 50 metros e os 100 metros livres e foi segundo nos 100 metros estilos. Vânia Leão venceu nos 50 metros mariposa e 100 metros estilos, com recorde pessoal nesta última prova. Jair Santos também obteve um recorde pessoal nos 50 metros costas. A inflação na zona euro aumentou em maio para 2,4%, acima dos 1,9% em maio do ano passado e dos 3,0% de abril, segundo dados do Eurostat. Na União Europeia, a taxa subiu para 2,7% face aos 2,2% homólogos e 3,2% em abril. As taxas mais baixas registaram-se na Suécia, 1,1%, Dinamarca e República Checa, 1,8%, enquanto as mais altas foram na Roménia, com 9,7%, Bulgária, 6,3% e Lituânia, 5,1%. Em Portugal, a inflação foi de 3,1% em maio, acima de 1,7% há um ano, mais dos 3,3% de abril. A fechar ficam as previsões do estado do tempo para esta sexta-feira. Segundo o Instituto Português do Mar e da Atmosfera, é esperado um dia de céu a pouco nublado e pequena subida da temperatura. É tudo. 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
8: Bom dia de novo, estou de volta para a segunda parte da Supermanhã, nesta manhã de sexta-feira, a caminho de mais um fim de semana, e este com muito bom tempo e até com subida da temperatura. Escreva-me para nunosoares@benedita.fm.pt para já o convite, para que fique comigo até às 10. Bom dia.

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sexta-feira, com a previsão de céu pouco nublado ou limpo, apresentando períodos de maior nubosidade no litoral oeste até ao fim da manhã, podendo a mesma persistir em alguns locais. Há possibilidade da formação de neblina ou nevoeiro matinal no litoral norte e centro.

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A FIFA já removeu cerca de 388 mil publicações abusivas, num total de 3,8 milhões, monitorizadas até ao oitavo dia do Mundial 2026 de futebol, superando o registro da edição anterior, disputada no Qatar, anunciou aquele organismo. O balanço foi divulgado em comunicado pela FIFA, que detalhou que o seu Serviço de Proteção de Redes Sociais analisou desde a fundação mais de 250 milhões de mensagens, num total identificado de 30 milhões como abusivas. Num número calculado no oitavo dia do torneio, superado os dados registados durante a totalidade no Mundial Qatar 2022, no total, o sistema analisou mais de 3,8 milhões de publicações nesta fase da competição.

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Tudo está completo a esta emissão. É por aqui que me fico. Já sabe que cá estarei outra vez domingo, entre as 10 e o meio-dia para o domingão. Se não nos ouvirmos, quanto à Supermanhã, de regresso segunda-feira, quando forem 8 da matina. A seguir, é Sandra Fonseca com a viagem do Expresso das 10. Bom fim de semana.

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Bom dia, está no ar mais uma edição do Expresso das 10 aqui na Penedita FM nesta sexta-feira, hoje dia 19 de junho. Sou a Sandra Fonseca, vou estar consigo até ao meio-dia com muita música, boa disposição, novidades, curiosidades, tudo para tornar a sua manhã ainda melhor. Já se sente aquele cheirinho a fim de semana no ar, por isso aproveite para relaxar, trabalhar com boa energia ou simplesmente desfrutar desta manhã de sexta-feira na nossa companhia. Fique desse lado porque as próximas duas horas prometem boa música e bons momentos. Seja muito bem-vindo a este Expresso das 10.

Vamos agora espreitar a previsão do estado do tempo para esta sexta-feira. O dia apresenta-se de céu pouco nublado. Destaca ainda para uma ligeira descida da temperatura mínima, trazendo assim uma manhã mais fresca, o que se prevê que se verifique também ao final do dia. Quanto às temperaturas máximas, são esperados 26 graus para o Distrito de Leiria, 33 em Santarém. Um dia que promete ser agradável, com boas condições para atividades ao ar livre. Aproveite esta sexta-feira com sol e com companhia, claro. 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

ótima manhã com a Benedita FM, porque já sabe, música para todos os gostos e idades. Sabia que dia hoje, Dia Mundial da Consciencialização para a Doença Falciforme, que tem como objetivo aumentar o conhecimento público sobre esta doença genética, promovendo o diagnóstico precoce e incentivar o acesso a cuidados de saúde adequados para pessoas afetadas. A data foi instituída pela Associação Geral das Nações Unidas em 2008, reconhecendo a doença falciforme como um importante problema de saúde pública a nível mundial. Para quem não conhece, a doença falciforme é uma doença do sangue que afeta a hemoglobina, a proteína responsável pelo transporte do oxigênio no organismo. Fica então a nota para este Dia Mundial da Consciência sobre a doença falciforme. Vamos em frente agora com Canção do Engate, plus

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0: A música de Bruno Mars na Benedita FM. Boa sexta, um ótimo fim de semana. São 10h28. Daqui a pouco não percam os comentários da semana por Pedro Guerra. Para já, O Sentido das Palavras, edição da sexta por Carlos Cabrita.
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sentido das palavras, um olhar mais positivo sobre a vida. Passamos uma boa parte da nossa vida à procura da felicidade e imaginamos que a encontraremos num lugar livre de conflitos e dor. Porém, não é assim. A felicidade não resulta da ausência de conflitos, e sim da capacidade de lidar com eles. Não resulta da falta de dor, e sim da capacidade de não a valorizarmos como o centro das nossas atenções. Não vem da ausência de problemas, inquietações e dificuldades, e sim da capacidade de não nos deixarmos abater por eles. Não vem da ausência de críticas, e sim da coragem de sermos quem somos, independentemente daquilo que os outros possam pensar. A felicidade não vem de fora, e sim de dentro de nós. Não vem do mundo exterior, mas sim da nossa força interior, da capacidade que temos para reconhecer que somos realmente merecedores. Pense nisto e seja feliz.

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0: música do Charlie Puth e Kellan. Kellan é este Done For Me nesta manhã de sexta-feira. Fique ligado porque já sabe, música para todos os gostos e idades, para ouvir todos os dias, todo o ano. Mas para já vamos fazer uma pequena pausa apenas para os comentários da semana por Pedro Guerra. Bom dia, Pedro, bem-vindo.
1: Bom dia, Sandra. Bom dia para todos os nossos ouvintes, a quem desejamos então um excelente fim de semana. Sabemos já, com as temperaturas a subir mais um pouco, já com o sabor a verão, que começa já neste domingo 21. Antes ainda, ontem, no Parque da Lagoa do Algarão, um arraial no programa da Benedita Cuida Mais. E, para fechar a primavera, amanhã ainda temos a Festa da Sardinha, organizada pelos escoteiros, aqui na Praça da Machado de Campos, onde já está a respectiva tenda. Mas se por acaso não aprecia a sardinhada, tem também caldo verde, misturadas, frango assado ou bifanas. E para animar, o grupo musical Tons da Serra, a Junta de Freguesia da Benedita e a Câmara Municipal de Alcobaça apoiam este evento. Mas ainda sardinhada, marcha popular e animação, mas já hoje pelas 18 horas será então na Santa Casa da Misericórdia da Benedita, que festeja os Santos Populares e associa também o seu 33º aniversário. As famílias dos utentes só terão de levar doces, salgados e algumas bebidas. Hoje relevo Henrique José Alves Henriques, mais um beneditense a brilhar na nossa comunidade. Na última sexta-feira foi eleito Jovem Empresário do Ano em Rio Maior, numa gala na Quinta do Talegro. Lembro que o Henrique é o CEO do grupo H Saúde, com sede na Benedita, mas com presença também na vizinha cidade de Rio Maior, daí a homenagem. Os graves problemas ambientais em todo o planeta só têm solução com a participação de todos os habitantes desta terra, por assim dizer. É, portanto, positivo quando a preocupação começa nos jovens, como fizeram os alunos do 9º ano

do Estrenato Cooperativo da Benedita, no seu clube, à sexta, pintaram artisticamente uma sarjeta, precisamente para alertar para o problema da poluição. As sarjetas, que são muitas vezes destino fácil para lixo depositado de forma descuidada, e é contra estes maus hábitos que os alunos quiseram fazer ouvir a sua voz, apelando a boas práticas ambientais. A pintura surge no âmbito do projeto Ecoescolas. De resto, o Estrenato Cooperativo da Benedita, no Dia Mundial dos Oceanos, na semana passada, renovou o seu compromisso de contribuir para um oceano mais limpo. Sendo um dos objetivos das Nações Unidas colocar a proteção da vida marítima entre as grandes prioridades globais para um desenvolvimento sustentável. Ainda na região, destaca esta semana para a inauguração do Museu da Cerâmica de Alcobaça, com a presença do Secretário de Estado da Cultura, que começou, onde de resto foram os discursos no auditório da Biblioteca da cidade, absolutamente cheio e com algumas dezenas de pessoas no exterior, dado que não cabiam. Continuando depois esta inauguração nas próprias instalações do museu. Jorge Pereira Sampaio, que foi ex-diretor do Museu de Alcobaça, e a família doaram mais de 2.000 peças que retratam a evolução da cerâmica desde 1875 até à atualidade. Ainda esta semana foi também anunciada a programação do Panorama em Alcobaça, com a presença do presidente Hermínio Rodrigues e do diretor artístico Nuno Gonçalves. Voltará, portanto, a haver, por exemplo, a Capital do Humor, agora com mais gente ainda, presenças de grandes artistas como Pedro Brunhosa, António Zambujo, muitos outros eventos também de música clássica. No país, a possível reforma laboral está ao rubro, na sua discussão na Assembleia da República. A reunião de Luís Montenegro e André Ventura não trouxe acordo, oficialmente desacordaram, e a esquerda está, claro, no bota abaixo tudo que mexa na sua querido estatuto laboral. Ainda assim, Hugo Soares, o líder da bancada do PSD, garantiu na Assembleia que hoje mesmo o projeto seria aprovado. Não se sabe o que o diz, mas provavelmente pode haver algum entendimento secreto com o Chega. Lá por fora, a Ucrânia contra-ataca a Rússia no seu próprio coração, que é a capital, Moscovo. Centenas de drones foram interceptados pelos russos, mas alguns passaram e conseguiram atingir os alvos, como uma importante refinaria, provocando incêndios de grandes dimensões que levaram até à interrupção do tráfego aéreo e ao cancelamento de dezenas de voos, isto em Moscovo. Esta ofensiva surge poucos dias depois dos fortes bombardeamentos russos em muitas das cidades ucranianas, e nomeadamente na sua capital, Kiev. O objetivo de Zelensky é atingir uma das principais fontes de receita de Putin, como é o petróleo e as refinarias. Os apelos diplomáticos à paz não têm resultado e a guerra parece que está para durar. Embora agora o nosso primeiro-ministro Luís Montenegro viesse dizer que Portugal tem algumas figuras capazes de poderem ser os intermediários entre a Ucrânia e a Rússia. Ao contrário, o acordo do Irão com os Estados Unidos, já assinado, parece finalmente trazer paz ao Médio Oriente. Americanos e iranianos libertaram já o Estreito de Hormuz, portanto, os muitos navios e petroleiros ali estacionados já puderam seguir viagem. Para já o mundo suspira de alívio e o preço do petróleo entrou.

0: imediatamente em queda. Até por cá, para descer já sabemos que demora muito tempo, para subir é mais rápido, mas ainda assim já foi anunciada uma descida de 11 cêntimos no preço do gasóleo. Não está tudo resolvido, que depois há 60 dias para todo o restante entendimento. Sendo certo que Israel pode estar tudo a perder com eventuais ataques ao Líbano, e uma das condições para a paz por parte do Irão é que o Líbano não seja de facto atacado. Para as cúpulas do Irão, este acordo representa uma derrota dos Estados Unidos, mas Trump, enfim, chama os louros assim e chama até idiotas a quem o critica neste acordo, porque diz ele ter salvo o mundo de alguma maneira e evitado uma grave depressão mundial. Finalmente, no desporto só dá mundial. Uma nota então para Portugal, que se estreou em Unstrum contra a República do Congo na quarta-feira. O jogo até começou bem para Portugal, com um belo gol de João Neves logo aos 6 minutos, mas antes do intervalo a República do Congo conseguiu marcar. Portugal desiludiu por absoluto, de facto não teve objetivos, remates, enfim, quase nenhuns para uma seleção que Pedro Proença, o Presidente da Federação, anunciou que tinha que ser campeão do mundo, e para tanta coisa que se disse, de facto foi uma desilusão tremenda, sobretudo para os portugueses, não só os que estão aqui, mas sobretudo os imigrantes e muitos que fizeram alguns milhares de quilómetros para estar nos Estados Unidos a apoiar a nossa seleção. Há, portanto, críticas não só à equipa, ao seu coletivo, ao selecionador Martínez e também a Pedro Proença. Terça-feira é o segundo jogo, no mesmo local, em Houston, portanto, desta vez com Uzbequistão. Agora com expectativas mais baixas depois de toda a crítica. Certo é que ninguém realmente viu a nossa super seleção até agora sem coletivo. E claro, a imprensa internacional não perdoou, arrasou Portugal, caricaturou até a nossa seleção com aquilo de muito pouco que conseguiu produzir. Esperamos todos, esperam os portugueses, sobretudo os amantes do futebol, que na próxima terça-feira, então, a coisa anime e que volte a reacender a esperança, que este povo também precisa de alguma esperança. E Sandra, não falo do nosso desporto, nem do hockey patins, nem do futebol da região, porque acabaram as respectivas épocas. O Benitense, de resto, acabou com uma derrota e em décimo lugar o Hockey Clube de Turquel, como sabemos, desceu de divisão. Portanto, por aqui nos ficamos com os votos reservados do tal excelente fim de semana, com a companhia sempre agradável e útil da Rádio Benedita FM. Aquele abraço e aquele até sempre.
1: Obrigada, Pedro. Fica a dica, 10h45. Boa sexta, um ótimo fim de semana. Vamos ainda viajar neste Expresso das 10 até ao meio-dia.
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4: Por aqui já sabe, grandes músicas para todos os gostos e idades. Onde quer que esteja, a sua rádio está consigo. E não esqueça que este fim de semana, mais concretamente amanhã, dia 20, o agrupamento Escuteiros da Benedita promove a partir das 17 a tradicional Festa da Sardinha. Irá decorrer uma vez mais na Praça da Machine Campos, ali bem no centro da vila. O evento promete assim um final de tarde e noite de convívio, com muita comida, ambiente festivo e animação. A música estará a cargo dos Tons da Serra, que garantirão momentos de alegria e boa disposição ao longo desta Festa da Sardinha, que decorre amanhã aqui na Benedita.

The Girls, a música das Sugar Babes, nesta seleção musical do Expresso das 10 aqui na Penedita FM, nesta sexta-feira, já assim com sabor a fim de semana. Vamos para as despedidas desta primeira parte. Já sabe que regressamos depois da hora certa para a segunda e última hora do Expresso das 10. O convite é para que venha connosco, fique ligado e até já!

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Entramos agora na segunda e última hora deste Expresso das 10, sexta-feira, 19 de junho. Vamos continuar consigo até ao meio-dia, com muita música, boa disposição e motivos para começar já a entrar no ritmo do fim de semana. Se está a trabalhar, a conduzir ou simplesmente a desfrutar desta manhã, muito obrigada pela sua companhia. Temos ainda muitas coisas boas para partilhar consigo, já nesta sexta-feira com cheirinho a fim de semana. Agora, Ricky Martin, vente para cá.

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2: Ora viva, que sejas bem-vindo ao lugar onde as ideias ganham vida e as reflexões encontram caminhos. A perfeição. A perfeição cansa. Não há pessoas tão preocupadas em parecer perfeitas, que deixam de ser efetivamente reais. Mas a perfeição aproxima admiração. A autenticidade aproxima pessoas. E tu, queres aproximar pessoas ou eventualmente admiração? Por isso, a perfeição às vezes cansa. Pensa nesta ideia, reflete sobre ela, saindo da cabeça e entrando na vida. Voltamos brevemente e até lá, ocupa-te e vive.
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0: E é tempo agora de voltarmos a espreitar as previsões do tempo para esta sexta-feira. O dia será marcado por céu pouco nublado, com muito sol e boas condições para aproveitar o exterior. Destaca ainda para uma descida da temperatura mínima. No que toca às temperaturas máximas, os termómetros deverão atingir os 26 graus. No Distrito de Leiria, os 33 no Distrito de Santarém. A esta hora, na Benedita, estão 22 graus de temperatura. Continua desse lado, agora com os Roxette, Sleeping in My Car. Vamos recordar este tema sucesso de 1994.

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5: Música. 11 horas 23 minutos, voltamos à música e da boa. Vamos recordar Bonnie Tyler, cantora de 75 anos, operada de urgência ao intestino em maio, continua internada nos cuidados intensivos no Hospital de Faro, apesar de já não se encontrar em coma. Já não se encontra em coma, mas continua muito doente e internada assim em Portugal, no Hospital de Faro. Vamos ouvi-la. A sua voz inconfundível é Bonnie Tyler.

0: tua vida. Para já, uma pausa na música apenas para as crónicas de Nuno Catita.
1: Crónicas com Nuno Catita. Com a construção da nova unidade de saúde familiar, a Junta de Freguesia da Benedita teve uma excelente ideia. Recuperar o antigo edifício e devolvê-lo à comunidade sob a forma de uma casa das associações. O espaço partilhado, vivo e plural, onde as nossas forças vivas tivessem a sua sala para trabalhar. Até aqui, o plano era perfeito e justo. O que é absolutamente incompreensível e atinge os limites do aceitável é ver este edifício público ser identificado, na prática, como se fosse a sede exclusiva de uma única associação. Basta passar na rua para sentir o choque visual. Quem olha para a fachada principal vê o edifício ostensivamente rotulado com as insígnias de uma associação específica. Quem entra no edifício depara-se com a parede do corredor principal, mesmo frente à porta, inteiramente decorada e colonizada com a identidade dessa mesma entidade. E note-se que isto é dito sem qualquer intenção de menorizar a instituição em causa. Estamos a falar de uma associação de prestígio que tem feito muito pelo setor empresarial do Oeste e cujo valor regional é inquestionável. Contudo, e como aliás já sublinhei em opiniões anteriores, se passar finalmente do plano das intenções à ação concreta na nossa terra, aplicando no terreno o dinamismo que tem demonstrado, será sem dúvida muito importante para o tecido empresarial local. A questão é que, ao aceitar esta centralidade abusiva, a instituição pode deixar a ideia que sucumbiu a agendas políticas e interesses que parecem alimentados apenas pelo ego. Não podendo deixar de referir que é a única entidade ali sediada que não é da Benedita, sendo de fora do nosso próprio concelho. Para percebermos o tamanho do absurdo, basta fazermos um exercício hipotético. Imagino que seria a Assembleia Municipal ver o seu edifício decorado e identificado na fachada e no átrio apenas com as cores de um dos partidos ali representados. Seria um escândalo democrático intolerável. Pois é exatamente assim que está o sentimento na Casa das Associações da Benedita. Um espaço que devia ser de igualdade, cuja imagem pública foi capturada por um único inquilino, apagando a presença de todos os outros. Isto são decisões daquelas que a maioria não entende, mas cuja mensagem oculta alguns, poucos, conseguem ler perfeitamente. O que mais frustra é a passividade com que tudo se aceita por estas bandas. Confesso que não sei se este assunto foi discutido em alguma assembleia de freguesia ou se bastou na altura apenas consumar a vontade unilateral de alguns sobre um património coletivo. Fica o lamento pelo arrepiante caminho político que se tem feito por aqui, perante o enfraquecimento dos valores locais. Enquanto se perdem com questões de menor importância, permitem que a Benedita perca lentamente qualquer posição de força capaz de contrariar o poder instalado no concelho. A Casa das Associações devia ser o espelho da pluralidade beneditense. Monopolizar a sua imagem pública é uma afronta à igualdade que não podemos aceitar em silêncio.
0: Foram as crónicas de Nuno Catita, sexta a mais.
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0: E por aqui voltamos à música. Agora temos Diogo Pissarra com Bandidos do Canto, este Tu e Eu para escutar nesta manhã de sexta-feira. Votos reforçados para que tenham um bom final de semana, um bom fim de semana também com a Benedita FM. A música é essa, fica por nossa conta.

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Tenha uma excelente manhã com a Benedita FM. 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Passe por lá, beneditafm.pt. 11h46, boa sexta!

E assim chegamos ao fim de mais uma edição do Expresso das 10, aqui na Benedita FM. Obrigada pela sua companhia ao longo desta manhã de sexta-feira. Já sabe, agora é tempo de desejar um bom fim de semana, cheio de bons momentos e muita alegria. Expresso das 10 regressa segunda às 10 para mais uma semana e mais uma manhã na sua companhia. Mas a emissão continua já a seguir com a Agenda Cultural apresentada por Diogo Honório. Bom fim de semana!

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1: Fragmentos de processos criativos de 7 artistas. São eles Fernanda Batista, José Seneca, Luísa Baita, Madalena Caramelo, Mariana Fernandes, Richard Câmara e Sandra Casaca. Relativos a obras que emergem da paisagem e da densidade arqueológica do Castro do Zambujal, vão dar forma à exposição A Mostra, a qual já pode ser visitada até ao dia 11 de julho na Passos Galeria Municipal de Torres Vedras. Entre investigação e criação, esta exposição apresenta um conjunto eclético de elementos vegetais e minerais recolhidos in situ, que, enquanto referentes e matérias-primas, são transmutados em linguagens como instalação, desenho, escultura, som e fotografia. A Galeria de Arte da Biblioteca Municipal Afonso Lopes Vieira, em Leiria, recebe até dia 30 de junho a exposição de fotografia Rostos deste Mundo, da autoria de Carlos Figueiredo. Rostos deste Mundo propõe uma viagem visual pelos vários cantos do planeta através de retratos que captam expressões humanas em diferentes contextos culturais. A exposição convida o público a observar atentamente cada rosto e a tentar interpretar os sentimentos que nele se revelam ou se ocultam, destacando o que une as pessoas para além das suas diferenças. O músico português Pedro Abrunhosa atua em Alcobaça no dia 7 de novembro, no Panorama Multiusos de Alcobaça, no âmbito da digressão In Verbo. O concerto acompanha o lançamento do novo álbum, que marca o regresso do artista aos discos após mais de 5 anos e revela um lado mais introspectivo da sua música. Uma exposição em homenagem a Ruth Garcês vai ser inaugurada a 29 de junho no Tribunal de Porto de Mós, local onde a magistrada fixou residência e onde faleceu há 2 décadas. Intitulada Retratos de um Tribunal, a mostra vai ficar instalada de forma permanente nos corredores do piso superior do edifício do Tribunal de Porto de Mós e pretende retratar a vida de um tribunal, bem como o percurso profissional de Ruth Garcês, incluindo os seus sonhos, o envolvimento na comunidade local e internacional e atividades como o fado e a poesia. A iniciativa também visa valorizar o trabalho dos oficiais de justiça, destacando a importância de dar voz a esta classe profissional e reconhecer quem já a integra, inspirando novas gerações a seguir a carreira, segundo a juíza titular do Juízo Criminal de Porto de Mós. E assim fechamos mais uma agenda cultural. Todas estas e outras notícias podem ser recuperadas no site da sua rádio em beneditafm.pt. Da minha parte é tudo. Tenha uma ótima continuação com a sua Benedita FM. 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
1: Uma exposição em homenagem a Ruth Garcês vai ser inaugurada a 29 de junho no Tribunal de Porto de Mós, local onde a magistrada fixou residência e onde faleceu há 2 décadas. Intitulada Retratos de um Tribunal, a mostra vai ficar instalada de forma permanente nos corredores do piso superior do edifício do Tribunal de Porto de Mós e pretende retratar a vida de um tribunal, bem como o percurso profissional de Ruth Garcês, incluindo os seus sonhos, o envolvimento na comunidade local e internacional e atividades como o fado e a poesia. A iniciativa também visa valorizar o trabalho dos oficiais de justiça, destacando a importância de dar voz a esta classe profissional e reconhecer quem já a integra, inspirando novas gerações a seguir a carreira, segundo a juíza titular do Juízo Criminal de Porto de Mós. O músico português Pedro Abrunhosa atua em Alcobaça no dia 7 de novembro, no Panorama Multiusos de Alcobaça, no âmbito da digressão In Verbo. O concerto acompanha o lançamento de um novo álbum que marca o regresso do artista aos discos após mais de 5 anos e revela um lado mais introspectivo da sua música. A Galeria de Arte da Biblioteca Municipal Afonso Lopes Vieira, em Leiria, recebe até dia 30 de junho a exposição de fotografia Rostos deste Mundo, da autoria de Carlos Figueiredo. Rostos deste Mundo propõe uma viagem visual pelos vários cantos do planeta através de retratos que captam expressões humanas em diferentes contextos culturais. A exposição convida o público a observar atentamente cada rosto e a tentar interpretar os sentimentos que nele se revelam ou se ocultam, destacando o que une as pessoas para além das suas diferenças. Fragmentos de processos criativos de 7 artistas. São eles Fernanda Batista, José Seneca, Luísa Baita, Madalena Caramelo, Mariana Fernandes, Richard Câmara e Sandra Casaca. Relativos a obras que emergem da paisagem e da densidade arqueológica do Castro do Zambojal, vão dar forma à exposição A Mostra, a qual já pode ser visitada até ao dia 11 de julho na Passos Galeria Municipal de Torres Vedras. Entre investigação e criação, esta exposição apresenta um conjunto eclético de elementos vegetais e minerais recolhidos in situ que, enquanto referentes e matérias-primas, são transmutados em linguagens como instalação, desenho, escultura, som e fotografia. Chegados aqui, fechamos mais uma agenda cultural com a garantia de que poderá recuperar todas estas e muitas outras notícias no nosso site em beneditafm.pt. Da minha parte é tudo, resta-me desejar-lhe uma boa continuação ligado à sua Benedita FM.
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Sejam então muito bem-vindos aos Sons da Tarde de hoje. Esta é a última emissão desta semana, dado que é sexta-feira, final de mais uma semana. Venha daí connosco, faça-nos companhia nas 3 horas seguintes e tenha um ótimo fim de semana.

começar mais cedo. Na Benedita FM, a boa onda do fim de semana começa logo à sexta à tarde. Até às seis, temos ótimas músicas para que você possa aproveitar bem o descanso, relaxando. Vai ver que nem se lembra que é sexta-feira.

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Os viciados em compras têm uma nova ajuda à disposição. Uma investigação revelou que um medicamento para o tratamento da doença de Alzheimer é eficaz contra a desordem compulsiva de comprar. Esta desordem é, na realidade, uma variante da desordem compulsiva obsessiva. As pessoas que sofrem deste mal, não conseguindo evitar comprar qualquer coisa sempre que vão a uma loja, podem acumular dívidas sérias, pelo que a comunidade

comunidade médica tem lutado para encontrar tratamentos eficazes. Uma equipa de investigadores da Universidade de Minnesota testou um medicamento Memantine para o Alzheimer em pessoas com desordem compulsiva de comprar-se. O remédio tem um químico encontrado no cérebro que está associado à demência e à obsessão. Continue connosco com a Benedita FM, está sempre bem acompanhado e ouvir os melhores sons da tarde.

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só agora nos está a acompanhar, saiba que está no ar o Sons da Tarde. Junte-se a nós e não perca as sugestões musicais que temos para si. Também agora vou dar-lhe conta do estado do tempo para amanhã. De acordo então com os entendidos na meteorologia, para amanhã prevê-se um dia de céu geralmente pouco nublado, vento fraco a moderado e pequena subida da temperatura máxima. Tenha uma ótima tarde.

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1: Este sábado, entre as 9 e as 10h30, irá realizar-se um simulacro de emergência na gare superior do ascensor da Nazaré. O exercício irá simular um acidente provocado por uma travagem de emergência, com o objetivo de testar os procedimentos da resposta, coordenação entre entidades e assistência a vítimas. Durante o simulacro, o serviço do ascensor estará temporariamente interrompido. A criação da Unidade Local de Saúde do Oeste obteve visto do Tribunal de Contas para avançar com a criação da Unidade de Saúde Familiar Modelo C de São Pedro da Cadeira, em Torres Vedras. A nova unidade, com início de atividade previsto para 3 de agosto, irá prestar cuidados de saúde primários a 5.463 utentes, atualmente sem médico de família. A medida integra a estratégia da Unidade Local de Saúde do Oeste para reforçar o acesso aos cuidados de saúde primários e reduzir o número de utentes sem médico de família na região. A instituição tem ainda em curso processos para a abertura de 3 novas USF modelo C nos concelhos de Óbidos, Bombarral e Caldas da Rainha, destinadas a responder às necessidades de mais de 32 mil utentes, atualmente sem médico de família. O presidente da Câmara Municipal da Nazaré, Serafim António, manifestou na última reunião do Executivo Municipal o desejo de que em 2027 seja lançada a primeira pedra do novo quartel dos Bombeiros Voluntários de Nazaré, um projeto há muito aguardado e considerado fundamental para reforçar as condições de trabalho da corporação e a capacidade de resposta operacional ao serviço da população.
2: Este Executivo tudo fará para que no aniversário do próximo ano, 2027, possamos estar a lançar a primeira pedra para a construção do novo quartel dos Bombeiros Voluntários de Nazaré. Como eu tive a oportunidade de dizer também, é certo que as próximas semanas teremos o documento definitivo por parte do ICNF em como aquela área transita para o município e como tal tudo faremos para que o próximo ano os 100 anos dos Bombeiros Voluntários de Nazaré sejam celebrados com uma perspectiva de futuro muito, muito grande e com criação de condições para todos estes operacionais, para todos estes voluntários que dão o seu tempo, as suas vidas por esta associação e pelo Conselho da Nazaré.
1: A intenção foi partilhada no contexto das comemorações do 99º aniversário da Associação Humanitária dos Bombeiros Voluntários de Nazaré, que, recorde-se, foi assinalada 10 de junho, data que marcou quase um século de serviço contínuo à comunidade local. O município de Peniche garantiu um financiamento de 500 mil euros do Ministério do Ambiente destinado à requalificação e beneficiação dos acessos às praias do concelho. A intervenção prevê a recuperação e melhoria dos passadiços, escadarias e percursos pedonais de acesso às zonas balneares, com o objetivo de reforçar as condições de segurança, conforto e acessibilidade para residentes e visitantes. A Escola Básica número 1 da Maiorga pretende abrir uma nova turma no próximo ano letivo e para isso necessita de mais inscrições. Com 42 crianças distribuídas por duas turmas, aquela escola destaca-se pelo ambiente familiar, pelos projetos diferenciadores como o handball e a horta pedagógica, pelas iniciativas Dançar Nos Entendemos e Fluência da Leitura e pela forte ligação à Maiorga. Ali todos conhecem pelo nome e brincar é tão importante como aprender. A proposta do Governo para rever a legislação laboral foi esta sexta-feira rejeitada na Generalidade pela Assembleia da República. O diploma contou apenas com os votos favoráveis dos partidos que apoiam o Executivo, PSD, CDS-PP e da Iniciativa Liberal. A iniciativa foi chumbada após o Chega não ter alcançado um acordo com o PSD, juntando-se aos votos contra do PS, Livre, PCP, Bloco de Esquerda, PAN e o JPP. Com esta convergência entre o Chega e os partidos de esquerda parlamentar, a proposta acabou por não reunir apoio suficiente para avançar. É tudo quanto a notícias, estas e outras, para consultar qualquer hora no nosso site em benedita.fm.pt.
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Fernando Daniel toca agora na sua rádio. Voltas foi composto por Guilherme Alface e João Direitinho, ambos dos À Toa, em parceria com Fernando Daniel, Virgul, e Bruno Mota, da Red Mojo. Sim.

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Desejo que passe uma ótima tarde na nossa companhia. Para já vamos consultar o tempo que se prevê para o dia de amanhã. Saiba que para amanhã, segundo o Instituto do Mar e da Atmosfera, temos céu geralmente pouco nublado e pequena subida da temperatura máxima. Tenha uma ótima tarde.

Daqui a um curtinho intervalo, voltamos para lhe dar a ouvir as grandes músicas que preparámos para você ouvir nesta tarde, nos Sons da Tarde. Até já!

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Como se pode ouvir, a melhor música está sem dúvida presente aqui no Sons da Tarde. Estamos quase a chegar ao fim de semana, portanto, é caso para ficarmos um pouco mais animados. Deixe-se ficar desse lado, por aqui há muito mais música. Bom fim de semana, sempre com o Benedito FM.

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agora quais as previsões do tempo para amanhã, de acordo com o Instituto de Meteorologia. Então, para amanhã temos céu geralmente pouco nublado e pequena subida da temperatura máxima. Tenha uma ótima tarde.

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Consigo se encontra desse lado, desejo-lhe um resto de uma boa tarde e um ótimo regresso a casa. Estamos a mais de meio do nosso programa, hoje é sexta-feira e aproxima-se rapidamente o fim de semana. Votos então de uma boa sexta-feira e um bom fim de semana com a sua rádio, a Bendita FM.

hoje chegamos às 18 horas, à altura de nos despedirmos de si. Espero que tenha gostado do nosso programa e também da companhia. Da nossa parte, foi um enorme prazer. O fim de semana está aí, aproveite-o bem, pois passa num instante. Segunda-feira, já sabe, pode contar connosco no horário habitual, às 15. Até lá, fique muito bem e tenha um excelente fim de semana.

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1: Este sábado, entre as 9 e as 10h30, irá realizar-se um simulacro de emergência na gare superior do ascensor da Nazaré. O exercício irá simular um acidente provocado por uma travagem de emergência, com o objetivo de testar os procedimentos da resposta, coordenação entre entidades e assistência a vítimas. Durante o simulacro, o serviço do ascensor estará temporariamente interrompido. A criação da Unidade Local de Saúde do Oeste obteve visto do Tribunal de Contas para avançar com a criação da Unidade de Saúde Familiar Modelo C de São Pedro de Cadeira, em Torres Vedras. A nova unidade, com início de atividade previsto para 3 de agosto, irá prestar cuidados de saúde primários a 5.463 utentes, atualmente sem médico de família. A medida integra a estratégia da Unidade Local de Saúde do Oeste para reforçar o acesso aos cuidados de saúde primários e reduzir o número de utentes sem médico de família na região. A instituição tem ainda em curso processos para a abertura de 3 novas USF modelo C nos concelhos de Óbidos, Bombarral e Caldas da Rainha, destinadas a responder às necessidades de mais de 32 mil utentes, atualmente sem médico de família. O presidente da Câmara Municipal da Nazaré, Serafim António, manifestou na última reunião do Executivo Municipal o desejo de que em 2027 seja lançada a primeira pedra do novo quartel dos Bombeiros Voluntários de Nazaré, um projeto há muito aguardado e considerado fundamental para reforçar as condições de trabalho da corporação e a capacidade de resposta operacional ao serviço da população.
2: Este Executivo tudo fará para que no aniversário do próximo ano, 2027, possamos estar a lançar a primeira pedra para a construção do novo quartel dos Bombeiros Voluntários da Nazaré. Como eu tive a oportunidade de dizer também, estou certo que as próximas semanas teremos o documento definitivo por parte do ICNF em como aquela área transita para o município e como tal tudo faremos para que o próximo ano os 100 anos dos Bombeiros Voluntários da Nazaré sejam celebrados com uma perspectiva de futuro muito, muito grande e com criação de condições para todos estes operacionais, para todos estes voluntários que dão o seu tempo, as suas vidas por esta associação e pelo Conselho da Nazaré.
1: A intenção foi partilhada no contexto das comemorações do 99º aniversário da Associação Humanitária dos Bombeiros Voluntários de Nazaré, que, recorde-se, foi assinalada 10 de junho, data que marcou quase um século de serviço contínuo à comunidade local. O município de Óbidos recebeu a 4ª Assembleia Geral do projeto europeu Renovate, financiado pela Horizonte Europa, que reúne parceiros de 8 países para promover a digitalização e sustentabilidade na agricultura. Com cerca de 3 milhões de euros de financiamento e duração de 48 meses, o projeto aposta numa plataforma digital com simuladores e gamificação para formar agricultores em práticas sustentáveis. O encontro serviu para avaliar o progresso e definir próximos passos, reforçando o papel da região Oeste na inovação agroalimentar, alinhada com o Pacto Ecológico Europeu e a estratégia do Prado ao Prato. A Escola Básica número 1 da Maiorga pretende abrir uma nova turma no próximo ano letivo e para isso necessita de mais inscrições. Com 42 crianças distribuídas por duas turmas, aquela escola destaca-se pelo ambiente familiar, pelos projetos diferenciadores como o handball e a horta pedagógica, pelas iniciativas Dançar Nos Entendemos e Fluência da Leitura e pela forte ligação à Maiorga ali, todos conhecem pelo nome. E brincar é tão importante como aprender. A Unidade Técnica de Avaliação de Políticas Tributárias e Aduaneiras está a estudar a criação de uma taxa única de IVA em Portugal. Segundo Helena Borges, o objetivo é avaliar se a medida pode ser aplicada sem perda de receita fiscal nem aumento da carga tributária. O estudo, ainda numa fase inicial, procura garantir maior equidade e reduzir desigualdades entre famílias. A fechar ficam as previsões do estado do tempo para este sábado, segundo o Instituto Português do Mar e da Atmosfera. Esperado um dia de céu a pouco nublado, apresentando-se com alguma nebulosidade no litoral norte e centro durante a manhã. Pequena subida da temperatura, em especial da máxima, nas regiões do norte e centro. É tudo. 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

0: Viva, muito boa tarde. Está a começar mais uma emissão de Discos Pedidos. Nesta sexta-feira, 19 de junho, venha connosco até às 20. Vamos estar por aqui para atender os seus pedidos musicais. Para participar, só tem mesmo ligar 262-929-932. Contamos com os seus pedidos.
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0: São 10 minutos das 6 da tarde. Vamos iniciar esta emissão de Discos Pedidos com a primeira sugestão de hoje. Chega de Samora Correia, do Hugo Salvador. Deseja ouvir Vais Ter Que Rebolar, na voz de Cássio. Dedica à Maria Isabel e também ao seu pai.

Discos pedidos até às 20. Continuamos com mais propostas musicais. E agora, Rui Veloso para escutar, lá do Lunar. A sugestão chega das Caldas, da Natália Francisco. Deseja ouvir esta canção, mas também dedicar ao José Luís Peneche e família, Carlos Dias e seus familiares, a Manuela de Deus, aos ouvintes da Benedita FM, para todos com votos de um bom fim de semana.

E as músicas da sua preferência tocam aqui na sua rádio. Se ainda não ligou, pode fazê-lo também. 262-929-932 e escolher aquela que quer escutar até às 20. Para já, vamos até à charneca do Rio Seca, lá que nos ouve Melinda Lopes. Deseja ouvir Clemente, Canção dos Teus Cabelos. A canção que dedica ao seu marido, aos ouvintes da Benedita FM, para todos com votos de uma boa sexta-feira.

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2: E é com as suas propostas que vamos até às 20. Está no ar os discos pedidos de hoje. 262-929-932. Está à sua disposição para sugerir também a música que quer ouvir. Para já vamos até à Burinhosa. É lá que nos ouve João Ferreira. Deseja ouvir Quinta de Bil, Se Te Amo. Dedica à sua mãe, à sua filha, às amigas Cristina, Joana e Dora e também a todo o auditório da Benedita FM.

2699932, ligue, participe nesta emissão de final de semana de Discos Pedidos. Para já vamos até a Peniche, é lá que nos ouve Maria do Carmo Reis. Sugere Fernando Correia Marques, Cura Carocha do Amor, a canção que dedica aos filhos.

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Deus com os pedidos aí, vamos juntos até às 20, para já com mais uma sugestão. Chega de gorda da Carmil de Santos, deseja ouvir José Cid na cabana junto à praia. Dedica à sua família, à sua estrelinha, também à Isabel Silvestre, à Tomélia, Manuela de Deus, Maria Isabel de Santarém e a todo o auditório da Benedita.

Discos pedidos em Vamos Nós, continuando com mais propostas musicais, onde quer que esteja a fazer o que quer que seja. E a seguir vamos atender o pedido que chega da Rio Maior, da Manuela de Deus, a desenvolver a música de Fernando Santana, última Casa na Praia, a canção que dedica a Natália Francisco, Helena Silva com Boas Melhoras, José Luís e Irmão Invisuais, e a todos os ouvintes da Bendita FM com votos de um bom fim de semana.

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5: E há mais pedidos musicais para ouvir e conferir. Agora vamos até à Sindieira, Torres Vedras, é lá que nos ouve. Carlos Dias, deseja ouvir Ainda Choras por Mim, de Jorge Guerreiro. Dedica esta canção às suas princesas, à afilhada Lourdinhas Santos, Maria Fernanda, Natália Francisco, Helena Silva, ainda aos ouvintes da Benedita FM, doentes e aniversariantes do dia. Para todos com votos de um bom fim de semana.

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1: 18h51, venha daí connosco até às 20h, mais propostas musicais para satisfazer. Agora, Tiago Maroto, quem não chora, não mama. A proposta chega de Valado dos Fratos, do José Miranda. Deseja dedicar este tema ao Mário João Fernandes e também ao Armindo Souza, da Marinha Grande. Música.

Estamos desta forma a fechar esta primeira parte de Discos Pedidos. Temos mais uma para ouvir e conferir. Fecho de hora com GNR e este Popless para escutar. A proposta esta chega de Rio Maior, de Dora Neves. Desejo dedicar às amigas, aos ouvintes da Benedita FM com votos de um bom fim de semana. Até já com a segunda parte de Discos Pedidos.

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7: Discos pedidos, aqui estamos nós para a segunda parte, a emissão de sexta-feira, 19 de junho. Venha connosco. Até às 20 vamos estar por aqui para atender as suas propostas, que muito agradecemos. E a primeira desta segunda hora de hoje chega de Benedita, do Pedro Oliveira, de ouvir Homens do Barco. Vem Mundial, com participação de Diogo Pissarra, para dedicar aos ouvintes da Benedita FM.

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1: 19 horas, 8 minutos, é assim que vamos já partir para mais uma sugestão. Vamos até Santarém, é lá que nos ouve. Maria Isabel deseja ouvir Te Vivo, de Luan Santana. Dedica ao padrinho Carlos Dias e família, ao Hugo Salvadores, Isabel Silvestre e Maria do Carmo Reis.

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1: Escusado continuar a ligar connosco. Estamos preenchidos com os seus pedidos até às 20 para novas propostas, agora só mesmo na segunda-feira, depois das 18. Teresa Nunes, que nos ouve em Alcobaça, deseja ouvir a música de Chave de Ouro, O Meu Telemóvel, a canção que dedica a todo o auditório da Benedita FM com votos de um bom fim de semana. Quando...

19h15, vamos já continuar com mais propostas. Agora vamos até Ferrel, ela que nos ouve. Artur da Conceição, deseja ouvir a música de Maria Lisboa, o tema Anjo da Guarda, dedica aos ouvintes da Benedita FM.

Acompanhamos juntos até às 20 em mais uma emissão de Discos Pedidos, para já com mais propostas. A próxima chega de Alcobaça, de Sandra Barros. Deixa ouvir a música de Madonna, última Love Sensation, simplesmente para ouvir.

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5: 19 horas 26 minutos. Onde quer que esteja, a sua rádio está consigo com os seus discos pedidos para conferir até às 20. Atendemos agora ao pedido da Isabel Silvestre, que nos ouve em Casais da Boa Vista. Deixa ouvir Alexandra, Quando Tu Não Estás. Diga à família Helena Silva com Boa Recuperação, Carmil de Santos, Maria Isabel, Carlos Dias. Todas as pessoas amigas, ouvintes da Benedita FM, com votos de um bom fim de semana.

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Vamos continuar nesta emissão de sexta-feira de Discos Pedidos, agora com mais propostas. Obrigada por estar desse lado. Fernando Macedo, que nos escuta em Marrazes, deixa ouvir David Carreira, Não Vás Embora, simplesmente para ouvir. 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

9h33, é com mais discos pedidos que vamos continuar. Agora com a sugestão que chega do casalinho do Agostinho Brites, deseja ouvir a música de Paula Fernandes, Eu Sem Você. Dedica aos filhos, aos netos e também aos ouvintes da Bendita FM com votos de um bom fim de semana. 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

Passamos já para mais uma proposta musical. Chega de Arruda dos Vinhos, ao pedido do Mário Oliveira. Deseja ouvir Rui Bandeira, o tema Voltar.

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continuar com os seus discos pedidos. Obrigada por estar desse lado. Para já vamos até à Gracieira atender o pedido de Marta Pessoa. Deseja ouvir a música de Naninho, o tema Frágil, para dedicar também a todas as pessoas amigas.

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1: Rumo ao fim de semana, mais discos pedidos para ouvir na sua rádio. Agora vamos atender a proposta da Filipa Marques, que nos ouve em Alcobaça. Deseja ouvir a música de Nena, O Amor Existe, simplesmente para ouvir.
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1: A seguir vamos atender mais propostas musicais nesta emissão de Discos Pedidos. Carlos Nascimento, que nos ouve em Alcobaça, deseja ouvir Neil Horan, o tema Taste So Good, simplesmente para ouvir.

sua rádio. Por aqui vamos continuando com mais propostas musicais. Agora vamos até Sobral de Montagraça, é lá que nos ouve Lourdes Santos. Deseja ouvir a música de Badocha, o tema Te Amo. Dedica também aos ouvintes da Benedita FM.

praticamente a finalizar esta emissão de sexta do Discos Pedidos. Foi ótimo estar consigo. Obrigada pela sua companhia e pelas suas propostas musicais. Segunda-feira há mais disto, depois das 18. Fique bem com a Benedita FM. Já a seguir, Lusitânia Expresso com António Silva. Bom fim de semana.

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Seja muito bem-vindo, está no ar o Lusitano Expresso, uma viagem pelas músicas calmas. Começamos muito bem com Tony Carey, chama-se Roomy the View. Depois sequência de três canções com Tina Charles, George McRae e recriação do original de Manela Moraguetes para Os Amor Eletro com Foram Cardos, Foram Prosas.

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3: Iniciamos esta sequência ao som dos Green Windows, pois também na sequência, tempo para ouvir Milli Vanilli e os Procol Harum.

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3: Início da segunda hora de emissão desta semana de Lusitânia Expresso. Começamos muito bem acompanhados com Áurea, chama-se Busy For Me. Depois, tempo para ouvir Miguel Araújo, Rui Veloso e Paulo Gomes. 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
3: Início da segunda parte da segunda hora de emissão desta semana de Lusitânia Expresso com os Delfins. Depois, uma sequência de três canções com Harry.

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1: Este sábado, entre as 9 e as 10h30, irá realizar-se um simulacro de emergência na gare superior do ascensor da Nazaré. O exercício irá simular um acidente provocado por uma travagem de emergência, com o objetivo de testar os procedimentos da resposta, coordenação entre entidades e assistência a vítimas. Durante o simulacro, o serviço do ascensor estará temporariamente interrompido. A criação da Unidade Local de Saúde do Oeste obteve visto do Tribunal de Contas para avançar com a criação da Unidade de Saúde Familiar Modelo C de São Pedro de Cadar, em Torres Vedras. A nova unidade, com início de atividade previsto para 3 de agosto, irá prestar cuidados de saúde primários a 5.463 utentes, atualmente sem médico de família. A medida integra a estratégia da Unidade Local de Saúde do Oeste para reforçar o acesso aos cuidados de saúde primários e reduzir o número de utentes sem médico de família na região. A instituição tem ainda em curso processos para a abertura de 3 novas USF modelo C nos concelhos de Óbidos, Bombarral e Caldas da Rainha, destinadas a responder às necessidades de mais de 32 mil utentes, atualmente sem médico de família. O presidente da Câmara Municipal da Nazaré, Serafim António, manifestou na última reunião do Executivo Municipal o desejo de que em 2027 seja lançada a primeira pedra do novo quartel dos Bombeiros Voluntários de Nazaré, um projeto há muito aguardado e considerado fundamental para reforçar as condições de trabalho da corporação e a capacidade de resposta operacional ao serviço da população.
2: Este Executivo tudo fará para que no aniversário do próximo ano, 2027, possamos estar a lançar a primeira pedra para a construção do novo quartel dos Bombeiros Voluntários da Nazaré. Como eu tive a oportunidade de dizer também, estou certo que as próximas semanas teremos o documento definitivo por parte do ICNF em como aquela área transita para o município e como tal tudo faremos para que o próximo ano os 100 anos dos Bombeiros Voluntários da Nazaré sejam celebrados com uma perspectiva de futuro muito, muito grande e com criação de condições para todos estes operacionais, para todos estes voluntários que dão o seu tempo, as suas vidas por esta associação e pelo Conselho da Nazaré.
1: A intenção foi partilhada no contexto das comemorações do 99º aniversário da Associação Humanitária dos Bombeiros Voluntários de Nazaré, que, recorde-se, foi assinalada 10 de junho, data que marcou quase um século de serviço contínuo à comunidade local. O município de Óbidos recebeu a 4ª Assembleia Geral do projeto europeu Renovate, financiado pela Horizonte Europa, que reúne parceiros de 8 países para promover a digitalização e sustentabilidade na agricultura. Com cerca de 3 milhões de euros de financiamento e duração de 48 meses, o projeto aposta numa plataforma digital com simuladores e gamificação para formar agricultores em práticas sustentáveis. O encontro serviu para avaliar o progresso e definir próximos passos, reforçando o papel da região Oeste na inovação agroalimentar, alinhada com o Pacto Ecológico Europeu e a estratégia do Prado ao Prato. A Escola Básica número 1 da Maiorga pretende abrir uma nova turma no próximo ano letivo e para isso necessita de mais inscrições. Com 42 crianças distribuídas por duas turmas, aquela escola destaca-se pelo ambiente familiar, pelos projetos diferenciadores como o handball e a horta pedagógica, pelas iniciativas Dançar Nos Entendemos e Fluência da Leitura e pela forte ligação à Maiorga ali, todos conhecem pelo nome. E brincar é tão importante como aprender. A proposta do Governo para rever a legislação laboral foi esta sexta-feira rejeitada na Generalidade pela Assembleia da República. O diploma contou apenas com os votos favoráveis dos partidos que apoiam o Executivo, PSD, CDS-PP e da Iniciativa Liberal. A iniciativa foi chumbada após o Chega não ter alcançado um acordo com o PSD, juntando-se aos votos contra do PS, Livre, PCP, Bloco de Esquerda, PAN e o JPP. Com esta convergência entre o Chega e os partidos de esquerda parlamentar, a proposta acabou por não reunir apoio suficiente para avançar. É tudo quanto a notícias, estas e outras, para consultar qualquer hora no nosso site em benedita.fm.pt.
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6: Início da terceira hora de emissão, um espaço que, como sempre, é dedicado a muita música e poucas palavras. Nesta sequência vamos ouvir, entre outros, Shadi Adu, The Animals, Rod Stewart.

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3: Agora, e até bem perto do sinal horário, seguimos com cerca de meia hora de música, onde vai ouvir, entre outros, John Bon Jovi com o espetacular Bed of Roses, Chris Rea, U2, mas para começar, os Rolling Stones com Angie.

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4: Início da derradeira hora de emissão desta semana do Lusitana Expresso. Começamos com Toni Braxton, depois sequência de

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5: Timbaland com One Republic, Apologize, abre esta sequência onde vamos ouvir também os Eagles e Nelly Furtado.

Para trás ficaram os Scorpions com o espetacular Winds of Change. Seguimos agora numa sequência de duas canções com Britney Spears e Willie Nelson.

a caminho do sinal horário, seguimos com Seal e o espetacular Kiss from a Rose. O nosso encontro, já sabes, está marcado na próxima semana para mais uma viagem de 4 horas pelas músicas calmas, o Lusitânia Expresso, semanalmente comigo, António Morteira da Silva, aqui na sua rádio. Até lá!

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4: 18 graus. 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